0: gozar pra mim, assim, pra ser bom mesmo, de verdade, acho que gritando, assim, sabe? Sabe?
1: Mas você sempre gosta, assim, gritar, com qualquer
0: gritar,
1: pessoa?
0: Gritar, pra soltar toda a energia, pra você ficar relaxada, entendeu? Tipo...